0: 9:32.
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0: 10 e 1.
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0: 10h35.
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20: Ao vivo em Míconos.
21: No simples.
20: No simples. Igual a gente gosta de viver. Na simplicidade. A gente vai levando a vida. Bora, senhor.

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0: 11 e 4.
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0: 11:38.
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1: Uma hora.
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0: 2 e 4.
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1: 2h33.
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1: 2h49.
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1: 3 e 2.
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1: 3:13.
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1: 3:27.
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1: 3h45.
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1: 4:31.
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0: 5:37.
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4: 6 e 3.
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0: 16:31.
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1: 77.
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2: 7:27.
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2: Você, bom dia. Está no ar o Sunday aqui na 93.3 FM, nesse domingo, dia 11 de outubro de 2026. Nesse momento, em Chapecó, 17 graus, a temperatura, chove na capital do oeste do estado de Santa Catarina. Eu sou Matias Brasil e vou com você até as 2 horas da tarde, levando boa música, boa comunicação e interatividade aqui no nosso Sunday. 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Feirão de Seminovos. Você pode pedir sua música, vamos combinar o seguinte: mensagem de texto fica à vontade, áudio de no máximo 30 segundinhos. Não vamos extrapolar 30 segundos, tu manda o teu nome, pede tua música, faz a tua homenagem. 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Enquanto você vai pegando o teu WhatsApp, vai mandando tua mensagem em áudio de até 30 segundos, mensagem de texto, você fica à vontade, pede sua música, fala o que você vai fazer nesse domingaço. Domingaço de chuva, mas tá valendo, hein? Vai rolar o quê de almoço da tua casa? Mas antes, né? O cafezinho da manhã. Vai tranquilo, vai na boa. É domingo, tem que aproveitar, tem que descansar, repor as energias. Porque segunda-feira é feriado, terça-feira a gente vai de novo, hein? Então, mande sua mensagem, o que você tá fazendo? Já levantou, tá tranquilo? Tá na casa da sogra? Alô, sogra, aquele almoço hoje aí? Tá visitando os familiares? Mande sua mensagem pra nós, participe, interaja. Enquanto isso, Milionário José Rico, abrem a programação musical. As Gargantas de Ouro do Brasil, bom dia pra você! Música.

0: 8:16.
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0: nosso Sunday, da nossa programação nesse domingaço. Você participa com a gente, 3361-3130. Já tem áudio chegando do ouvinte. Opa!
1: Bom dia, Matias. Aqui é o Dedo Nutri.
0: Ô, André!
1: Uma música do Luz do Meu Rancho, com o Parque Arreia.
0: Tá certo, já tá programado aqui pra ti, viu? 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
2: Bom dia, Matias, como é que tá?
0: Ô, seu Ari,
2: matamos aí, peleando. Domingo sem o S Capital, sem uma cervejinha, um churrasco, não é domingo, né, Matias?
0: É verdade!
2: Roda pra nós aí, Osvaldir e Carlos Magrão, roda de chimarrão, frente lá pro Rio Grande, lá pra Liberato Salzano.
0: Com certeza.
2: Pra todos os mateadores e todo mundo que gostar da música. Um abraço, um bom domingo, um bom feriado e tudo
0: de bom. Aquele abraço!

0: 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O seu Urutu tá participando com a gente. Fala, seu Urutu!
1: Bom dia, Matias Brasil.
0: Ô, seu Urutu, querido.
1: Aqui é o Urutu falando contigo aí. Seja bem-vindo a brilhantar nosso domingo aí, ó. Tá? Programação desde que abriu, também só na escuta aí, né? Urutu velho falando com você, como sempre, né? E hoje eu vou te pedir uma música diferente, vou te pedir Eu Te Amo, Meu Brasil. Valeu, bom dia.
0: Valeu, seu Urutu, um abraço pro senhor, hein? O terceiro Agrofeirão de Seminovos está acontecendo no pavilhão 1 da EFAP e é um sucesso absoluto. Centenas de carros vendidos. E aqui no Sunday tem sorteio. Um Pix de R$100 pra você. Mande sua mensagem no WhatsApp, participe. Boa sorte. Manda pra mim assim, ó. Eu vou no terceiro Agrofeirão de Seminovos. Pode ser áudio, pode ser escrito. Eu vou no Agrofeirão de Seminovos. Mensagem de texto, áudio. E você participe e concorre a R$100 no Pix. Eu vou no Agrofeirão. Essa é a palavra-chave, a frase-chave. Eu vou no Agrofeirão. E você vai estar concorrendo aí, então, um Pix de R$100. 3361-3130, mas tem que mandar. Eu vou no Agrofeirão. Se não mandar, não vai estar participando, não vai estar concorrendo aos R$100 do Pix. Eu vou no Agrofeirão. 3361-3130, você está participando com a gente. Vamos lá, então. 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Então, relembrando, o terceiro Agrofeirão de Seminovos está acontecendo no pavilhão 1 da EFAP. É um sucesso absoluto, centenas de carros vendidos. E aqui no Sunday tem um Pix de R$100, é R$100 no Pix. Ganhou é pam, na hora, ó, pam, manda a chave que o pai deposita. Mande seu WhatsApp e participe, boa sorte. Um oferecimento Agrofeirão de Seminovos, mas você tem que mandar. Eu vou no Agrofeirão. Essa frase é obrigatória. Mande sua mensagem, tem que vir ali, ó. Presta atenção, você tem que fazer direitinho pra você poder concorrer. Primeiro o teu nome, eu tenho que saber quem é você. Primeiro você manda o teu nome porque eu tenho que saber quem é você. Tu pode pedir a tua música, tu pode fazer a tua homenagem, mas é obrigatório. Ou no áudio, ou no texto, eu vou no Agrofeirão. E você concorre a R$100 do Pix, independente se for áudio, se for texto, você tem que interagir e escrever. Eu vou no Agrofeirão, ou manda no áudio, eu vou no Agrofeirão. Não esquece de mandar o teu nome, senão você ganha, eu não vou ter o teu nome. E como é que a gente vai passar no ar aqui o ganhador, né? Então não esquece o nome. Pode pedir música, porque é bom a gente interagir, é bom ouvir música no domingo, não tem problema nenhum. Pede música, interage, faz a tua homenagem pra tua família, se você quiser. Se não, só pede a música aí e manda. Eu vou no Agrofeirão e você concorre a R$100 do Pix. Enquanto eu vou rodando música, você vai participando, vai interagindo com a gente, eu vou mandando sucesso pro...

0: Clayton Borges.
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0: 3361-3130, você vai participando com a gente, interagindo. Hoje tem sorteio no Pix de R$100 pra você participar. É fácil, manda teu nome, mensagem de texto, mensagem de áudio e a seguinte frase: eu vou no agrofeirão. É o terceiro agrofeirão de seminovos, está acontecendo no pavilhão 1 da EPAP. É um sucesso absoluto. Centenas de carros vendidos. É seisão no Pix pra você, 3361-3130. O pessoal já está participando. A Rose, bom dia, eu vou no agrofeirão, bora lá. Rose Salvador, alô Rose, um abraço pra ti, obrigado pelo carinho da audiência. Opa!
2: Bom dia, Matheusinho, como é que tá?
3: Bom dia!
0: Ô, Magal!
3: Valeu,
0: senhor, tô
2: tomando um mate, escutando a programação, hein? Mandou uma música aí pro meu irmão que tá de aniversário ontem. Beleza, aqui do Passo do Esporte, hein? Tô escutando a programação aí, manda um Rick Renner aí, beleza? Manda pra minhas filhas aí, que mora ali no Borba, ali. Beleza?
0: Beleza!
2: Da filha de Rick Renner aí. Valeu, um abraço aí. Escutando aqui no Passo do Esporte, eu vou no agrofeirão, beleza?
0: Valeu, um abraço, meu amigo. Rick Renner, a gente já anotou aqui na programação, vai mandar pro ar, viu? A Sandra Torres, bom dia, eu vou no agrofeirão, Chapecó. Alô, Sandra, um abraço pra você, tá com correndo, participando com a gente. Bom dia, eu vou no agrofeirão, a Marilene também tá participando do sorteio. Bom dia, aqui é a Chayana, ligada na programação, trabalhando com vocês a carona, pedindo música pra gente, eu vou no agrofeirão, um abraço pra você, Chayana, obrigado pelo carinho da audiência. Bom dia, vou no agrofeirão, Edneia da Rocha, União do Oeste, mais dois recadinhos antes da música aqui, ó, é o Nelson Agostinho, eu vou no agrofeirão, tem mais um, eu vou no agrofeirão, é o Sebastião Cardoso, do Quedas do Palmital, tem mais, então vamos lá então. Bom dia, o meu nome é José Valdecir Comonelli, me coloca no sorteio, eu vou pro agrofeirão pedindo Rick Renner. Alô, pessoal do seminário, um abraço. Tem mais mensagem aqui, o Sandro dos Santos, eu vou pro agrofeirão. Bom dia, tamo junto no hospital com meu pai, fazendo quimioterapia, ligado no fone do celular. Alô, meu amigo, um abraço pra você, um beijo no coração da família, viu? Mais um áudio aqui, opa!
4: Bom dia, Matias.
0: Bom dia.
4: Tudo bem?
0: Na paz.
4: Eu sou Roberto, queria pedir uma música, O Vento, com os Monarcas. Eu vou no agrofeirão.
0: Valeu, Robertão, um abraço, tá participando com a gente também aqui, ó. Bom dia, Josi, eu vou pro agrofeirão. Alô, Josi, um abraço pra você, mais um antes da música. Oba!
5: Eu vou no Bahia Dourada, eu vou no agrofeirão. Daí faço, pego um correio. Agrofeirão, daí faço, pego um correio.
0: Tá participando, tá concorrendo com a gente, valeu, um abração pra você, Vanderlei. Música sucesso chegando no rádio, programação da 93.3 pra você.

0: César e Paulinho, fui eu!
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0: amo. 3361-3130, você vai participando com a gente. Você vai interagindo porque hoje tem sorteio de 100 reais do Pix aqui do Agrofeirão. Tem um áudio do Neguinho? Fala, Neguinho!
2: Bom dia, Coti. Manda um alô pra nós aí. Pra Luana, pra Luísa, pra Dona Marilene, pro seu Miguel e pro teu Taura aí.
0: Valeu, alô Neguinho, alô pessoal da GG Pinturas, um abraço, um beijo no coração de vocês, estão acompanhando a programação nesse domingaço. Vai ter churrasco aí, como é que é o negócio? Vamos homem, convite, convite, convite, eu quero convite. 3361-3130, você interage com a gente aí e concorre a 100 reais no Pix, é o terceiro Agroferão de Seminovos que está acontecendo no pavilhão da IFAP. Sucesso absoluto, centenas de casos vendidos, só tem que mandar assim na mensagem. Primeiro o teu nome, que tem que saber quem é você, né? Se você não mandar o teu nome, não sei quem é você. E junto com o seu nome, você manda eu vou no Agroferão e concorre a 100 reais no Pix. Vamos lá que está cheio de recado antes da música, cheio de recado, vamos lá. Fernando por aqui, eu vou no Agroferão, pedindo aí uma música do João Luiz Correia. Bom dia, Matias, ouvindo vocês, eu vou no Agroferão, Terezinha Krutzmann do São Cristóvão. É isso aí, é basicamente essa a mensagem, viu? Bom dia, Rádio Oeste Capital, Alexandre Martins, curtindo a programação, eu vou no Agrofeirão. Tem áudio aqui chegando. Bom dia, eu vou no Agrofeirão. A Helena, oi Helena.
3: Bom dia, bom dia, bom dia, bom dia. Manda uma música pra nós aí. Nós fazendo entrega no Mercado Livre aqui, sentindo a seara aqui.
0: Um abraço.
3: Chuva e chuva e chuva que não acaba mais.
0: La Piuva.
3: Mas de tarde vamos lá no Agrofeirão lá. Ver se fizemos break lá por lá.
0: Bater tá break. Bom?
3: Bom
0: tá
3: dia,
0: bom.
3: Ótimo. Domingo a todos.
0: Igualmente, viu? Bom trabalho pra você estar participando do sorteio. Bom dia, Jefferson Rodrigues de Oliveira. Eu vou no Agrofeirão. Pedindo aí, Paulinho Mocelinho, um abraço. Valeu, Jefferson, um abração pra ti. Fala, Matias, bom dia. Adir Castilho do Santo Antônio, eu vou no Agroferão. Pedindo música aí também pra gente. Um abraço, me coloca no sorteio. Eu vou no Agroferão, meu nome é Eduardo Vieira. Gostaria de participar do sorteio e pedir qualquer música do Baitaca. Um abraço. Valeu, Eduardo, um abração pra você que tá participando. Tem mais áudio aqui, o pessoal interagindo com a gente. Opa!
4: Bom dia, bom dia! Como é que estamos por aí?
0: Peleando!
4: Baita domingo, agora vai dar uma segurada na chuva.
0: É.
4: Graças a Deus. Esperamos. Um grande abraço aí. E quero participar do sorteio. Eu vou no agro.
0: Valeu, é o Guilherme. Eu vou no Agrofeirão. Mandou mensagem pra nós complementar aqui. Alô, Guilherme, um abraço. Eu vou no Agrofeirão. Um ótimo domingo. Pedindo música pra gente aqui. O Dunimar. Alô, Dunimar, um abração pra você. Um abraço, Matias. Um abraço, Chapecó. O Edivar Froza. Eu vou no Agrofeirão. Pedindo música com o Teixeirinha. Alô, Edivar Froza, meu amigo, um abração. Obrigado pelo carinho da audiência, um ótimo domingo, meu irmão. Tamo junto, esse é gigantesco, esse é meu ídolo. Grande Froza, tamo junto, acompanhando a programação. Gigantesco, um abraço pra você e pra sua família, viu? Bom dia, Oeste Capital, eu vou no Agrofeirão hoje, a Ivete Jost participando. Bom domingo, um abraço, mais um áudio antes da música. Opa!
5: Bom dia, Matias. Ô, Brasil. Meu amigo.
0: Na paz?
5: Ah, Matias, aqui é Braz do Passo dos Fortes.
0: Ô, Braz, tudo bem?
5: Lembrando aí, escutando eu, minha véia, escutando você aí. Deixar um abraço para todo Chapecoense aí, Passo dos Fortes e região. Dizer que estou vivo. Estou na área aí. Um abraço pro teu pai lá, ó.
0: Valeu.
5: Muito amigo meu, teu velhinho lá. Prazer ter conhecido esse homem. Tá bom, mano?
0: Tá bom.
5: Bote uma música aí, aquele é mentira desses loucos. Oferece pra todos os caras que são fã da política.
0: Valeu. Um abraço pra você, obrigado pelo carinho da audiência. Tem mais mensagem aqui, ó. Bom dia, Matias, é o Betinho, por de cá, tocando. Toca aí Vestido Azul, acompanhando a programação, tomando mate. Valeu, eu vou no Agrofeirão. Alô, Betinho, um abraço pra você. Fala, Matias, bom dia. Érico Krutzmann, do São Cristóvão, eu vou no Agrofeirão. Um abraço, bom trabalho. Mais um recadinho. Bom dia, Carlos Viega, bairro Seminário, eu vou no Agrofeirão, me coloca no sorteio. Tem muita mensagem, pessoal interagindo com a gente. Tem sorteio rolando, 3361-3130 e tem música chegando na programação. Bom dia.

0: 3 pras 9, hora do break.
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0: 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É o Sunday da Oeste Capital, 9 horas da manhã em ponto, pra você aqui na programação do 93.3 FM. 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Vamos lá para os recadinhos, quero participar do sorteio, um abraço. Vou no Agrofeirão, é o Sérgio. Alô, Sérgio, um abraço pra você. Tem mensagem chegando aqui. Estão tomando um mate, rapaz. Bom dia, Matias. Aqui é a Ivone do Seminário. Eu vou pro Agrofeirão pedindo música pra gente, tomando um chimarrão. Alô, Ivone, um abraço pra você. Obrigado pelo carinho, viu? Aqui é o Renato. Eu vou no Agrofeirão. Alô, Renato, tá participando, viu? Tem mais um áudio. Opa, tudo bem?
8: Bom dia, Matheusinho. Tudo bem? Ladir de Carli. Vou dar uma música aí do Tiburcio da Estância, qualquer uma dele. Deles, ofereço aí pro Ari Bodaneu, que tá escutando aí, e hoje de tarde eu vou no Feirão na IFAP.
0: Valeu, um abraço, tem mais mensagem aqui, bom dia, Rosemar, eu vou no Agrofeirão, bom domingo, alô, Rosemar, tá participando com a gente. 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Tem mais mensagem aqui, bom dia, é Jennifer Anzolin Laval. Eu vou no Agrofeirão, manda uma pra gente dos Monarcas pra combinar com o churrasco. E que força de churrasco, hein, Jennifer? Nossa, caramba! Que churrasco, hein? Um abração pra vocês aí. Um ótimo domingo. Obrigado pelo carinho da audiência. Bom dia, o Rudinei Aires do Amaral, Entre Rios do Sul. Toca uma música do Rick Renner. Já batemos Rick Renner na programação, viu? Pro filho Vitor, o meu pai, o Doralina, e minha mãe, a Maria. Eu vou no Agrofeirão. Um abraço pra você. O Gilmar Padilha também. Bom dia, pessoal da Oeste Capital, Gilmar Padilha. É, eu vou no Agrofeirão. Um abraço, tudo de bom. Obrigado pelo carinho da audiência. Pedindo música com banda Corpo e Alma, ofereço a todos os amigos que ouvem o programa, o Noir Antônio Aflen. Seara, alô Noir, um abração pra você. 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Mais um recadinho aí antes da música, opa!
9: Bom dia, Matias, aqui é o Revelino de Moraes.
0: Tudo tranquilinho?
9: Teria como eu tocar o meu Cusco nesse domingão chuvoso?
0: Chuvoso?
9: E eu vou no Agro Feirão. Hoje à tarde vamos subir pra cidade. Me põe no sorteio e aquele quebra-costela.
0: Aquele abraço, tem música pedida, a gente atende.

0: Vitor Matheus Teixeira, Teixeirinha, na programação Tordilho Negro.
1: 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Mais uma história que chega.
0: 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Você participa com a gente 3361-3130, porque o terceiro Agroferando Seminovos está acontecendo no pavilhão 1 da IFAP. É um sucesso absoluto. Centenas de carros vendidos e aqui no Sunday tem um Pix de R$100 para você. Mande seu WhatsApp e participe. Boa sorte, viu? Você tem que mandar. Eu vou no Agrofeirão. Mas claro, não esqueça do seu nome, porque a gente tem que saber quem está querendo participar do sorteio. Bom dia, eu sou a Elisângela Bonetti do bairro Bela Vista. Eu quero concorrer aos R$100 do Pix. Eu vou no Agrofeirão. Obrigado. Tá participando com a gente, tá concorrendo ao Cenzão, viu, ele? Um abraço pra você. Tem mensagem de áudio chegando. Opa, tudo certo?
2: Bom dia, Matias. Abraço por DK.
0: Tudo tranquilinho?
2: Vou tocar música, Olhos de Luar, com Chico Rei, Paraná, se for possível. Temos na escuta com minha esposa Janete no Zão Rosso, tomando. Tá ali fazendo um servicinho por aí, curtindo o programa hoje aí com um grande locutor aí, né?
0: Obrigado, irmão.
2: Vou dar um abraço aí, né? O Braz, o Zão Rosso e pro grande Braz do Pátrio Forte.
0: Aquele abraço, Braz. Tamo junto. Alô, opa.
3: Bom dia, Matias.
0: Bom dia.
3: Leodir Marafão por DK.
0: Tudo tranquilinho?
3: Eu vou no Agrofeirão.
0: Opa.
3: Gostaria de participar do sorteio.
0: Claro, com certeza.
3: Vai que dá liga, né?
0: Vai que dá boa, né? Um abração, opa.
4: Bom dia. Aqui é Alisson Vaz, estamos escutando o programa aqui do interior de Itá.
0: Bem que faz. Bem que faz.

0: o Henrique Renner, se for possível. Um abraço a todos e ótimo domingo.
1: Aquele abraço. Bom dia, Matheus. Tudo bem? É o Genês Rocha, da linha Serrinha. Eu vou do Agrofeirão. A Denilce do São Cristóvão me coloca no sorteio. Matias, um abraço. Tem mais mensagem aqui. É áudio. Opa!
2: Sérgio, do bairro Seminário. O pintor. Quero pedir uma música. Acho que é de Flávio Dalcin. O pintor. Apesar que para trabalhar agora muito úmida, né? Então, estamos curtindo a West Capital. Todos os dias eu curto a West Capital. Ali eu quero participar do sorteio. Eu vou pro Agrofeirão.
1: Valeu, um abraço. Um ótimo domingo para você. Oi, Matias. Eu, Davi, Lucas, Peruso. Eu vou no Agrofeirão. Quero participar do sorteio. Um abraço, tudo de bom. Tem mais mensagem aqui. O bom dia também do Paulo Dutra, do Seminário. Eu vou no Agrofeirão. Mais dois recadinhos antes da música. Oi, tudo bem, Matias? Me coloca no sorteio, Daniela Marangoni. Eu vou no Agrofeirão. E é aqui, ó. Bom dia, Matias. Tudo na bênção? Na paz, tranquilo? Pedindo música pra gente aí. Preparativos pro Domingão. Show. Dale Grêmio. Quem mandou aqui? Alô, Douglas, um abraço, um ótimo domingo pra você, viu? Obrigado pelo carinho da audiência, 3361-3130. Só não ligar, não. Ligar, não. Não liga no WhatsApp, não. Só manda mensagem de áudio ou texto, viu? Não precisa ligar, não. Fica tranquilo. Não precisa ligar que a gente tá ciente já que você tá querendo participar. Pode mandar o teu áudio aí ou mensagem de texto. Não precisa ligar, não. Fica tranquilo, tá? A gente não consegue colocar no ar ligação. Vamos de música, o pessoal tá participando com a gente nesse domingo bacana. Amanhã tem Chapecoense em campo.

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0: 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Vamos lá que tem um recado chegando aqui. Opa!
8: Matias, que bom ter ver pessoalmente no aeroporto.
0: Ô, minha amiga!
8: Na Casa Amarela com o Guilherme Santiago. Quero participar do Pix de R$100 do Agrofeirão. Um beijo pra você e tudo de bom aqui no Desbravador, sempre ouvindo a melhor Oeste Capital.
0: Simone Pan participando com a gente, um abração, né? Trabalha no aeroporto e a gente se reencontrou aí no desembarque. Um abraço, Deus abençoe sua vida, viu? O terceiro Agrofeirão de Seminovos está acontecendo no pavilhão 1 da EFAP e é um sucesso absoluto. Centenas de carros vendidos e aqui no Sunday tem um Pix de R$100 pra você. 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Eu vou para o Agrofeirão. Mas manda o nome junto, hein? Pra poder concorrer ou saber quem tá mandando a mensagem. Você está concorrendo a cenzão no Pix. Ganhou? Pam! É na hora! Bom dia, Neri Daniel Ramos, da linha Sarapião. Eu vou no Agrofeirão! 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Amanhã tem Chapecoense em campo, hein? Amanhã tem Verdão em campo. A Chapecoense entra em campo pela Série A do Campeonato Brasileiro 2026. 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Eu vou no Agrofeirão, é o Vanderlei Lemes da EFAP, eu quero concorrer ao Pix. Bom dia, Fernanda Elisa da EFAP, eu vou pro Agrofeirão participando com a gente, concorrendo ao Cenzão. Bom dia, Matias, Matiando e ouvindo a melhor, é o Masman, Gustavo Masman, o radinho ligado no 93.3. 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Bom dia, o Eric do bairro Seminário, eu vou pro Agrofeirão e tem um áudio.
9: Bom dia, Matias, aqui é o Iracindo de Almeida, do bairro Lido de Chapecó, estamos aqui.
0: E daí, Pia?
9: Escutando a rádio. Toca para nós, Floriana Corjone, com os quatro Galdeio. E só quero dizer que eu vou participar do Agrofeirão, né, Papo?
0: Aquele abraço, viu? 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Mais alguns recadinhos antes da gente ir para a música. Bom dia, Matias. Eu e meu esposo estamos ligados na rádio. Nós vamos pro Agrofeirão, a Silvana e o Gelson. Alô, amigos, um abraço. Pedindo música pra gente aí, quem manda recado é o Chico. Alô, Chico, um abração, obrigado pelo carinho da audiência. Tem um áudio aqui, opa.
10: Bom dia, Oeste Capital. Bom dia, povo da Oeste Capital.
0: Bom dia.
10: Meu nome é Salete Fátima Hermes. E eu quero participar do sorteio. Eu vou no Agro hoje.
0: Aquele abraço, bom dia, quero participar do sorteio, a Cladzete da EFAP, obrigado pelo carinho da audiência. Bom dia, meu nome é Maristela Nogueira dos Santos, eu vou pro Agrofeirão, tem um áudio aqui, opa.
11: Bom dia, Matias, que é o José do Bairro Seminário.
0: Tudo
11: gostaria
0: tranquilo?
11: De participar do prêmio Agrofeirão.
0: Aquele abraço, Bruna Cabelo aí, bom dia, tudo certo, é o Bruno por cá, toca aí a música Destino de Peão pra curtir, me coloca no sorteio do Pix, eu vou no Agrofeirão. O Alex também mandando mensagem pra gente. Bom dia, que é o Alex Reza. Quero participar dos R$100, aí eu vou no Agrofeirão. Tem mais mensagem, bom dia. É a Mara Silva do bairro EFAP. Eu vou pro Agrofeirão. Tem áudio aqui, opa.
12: Bom dia.
0: Bom dia.
12: Aqui é a Silvana, aqui do Vento Minuano. E gostaria de participar ali do programa e do sorteio do Pix. Então... eu vou pro Agrofeirão.
0: Abraço, obrigado pela participação, mas aqui um recadinho, ó, é o Sandro, gostaria de participar do sorteio, vou pro Agrofeirão, na escuta aqui no Borman, Morena Lanches e Restaurante. Alô, amigos do Borman, um abração pra vocês, obrigado pelo carinho da audiência, acompanhando a programação da 93.3 FM. Vamos de música? João Paulo e Daniel pra matar a saudade, sucesso! A culpa é sua. Bom dia!

0: Alegre na programação, separação, 9 horas mais 47 minutos, você está no CD. 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
0: Bom dia, a Elga Clarissa na Escuta Bairro Seminário, eu vou no Agrofeirão. Alô, tudo bem?
2: Bom dia, Vilmar Trindade, Cordilheira Alta aí.
0: Na paz.
2: Essa música aí, feliz aniversário com os atuais aí, fez com minha esposa que foi aniversário hoje. Amanhã minhas duas netinhas.
0: Oh, que bacana.
2: E eu amo muito eles. E um bom programa aí, tudo é bom. Me coloca no sorteio aí.
0: Valeu, um abraço. Obrigado pelo carinho da audiência, tá participando com a gente, deixando o recado aqui também. Um abração. Abração, viu? Um abraço pra sua esposa aí, pros seus familiares. Feliz aniversário. Felicidades. Bom dia, meu nome é Marilice Daiane Farias Siva. Gostaria de participar do sorteio de R$100. Eu vou no Agrofeirão. Alô, Marilice, tá participando? Deixa eu ver quem mais manda mensagem pra nós. Bom dia, eu quero participar do sorteio com a Ana Ebelin. Tem que mandar uma frasezinha pra nós aí, viu? Eu vou no Agrofeirão. Opa!
3: Bom dia, meu amigo Matias. É o Caroço de Guatambu.
0: Bom dia, meu ídolo.
3: Matias, eu peço a música aí, Atiradora da Elite.
0: Opa!
3: Todas as comunidades de Guatambu que estão ouvindo, que a audiência é 10. E hoje chovendo, né? Mas vamos, hoje tem uma grande festa na Linha Flor. Vamos lá, roer uns ossos lá aí. Tá bom?
0: Tá bom.
3: Ótimo programa pra você e ótimo final de semana, ótimo feriadão pra todos, né?
0: Pro senhor também, viu?
3: Vamos que vamos. Um abraço, Caru.
0: Aquele abraço. Tudo bem? Bom dia, Gilson Leite. Eu vou no Agrofeirão. Tem um áudio aqui, opa.
4: Bom dia, Oeste Capital. Bom dia a todos os ouvintes. Bom dia, Matias Brasil.
0: Tudo na paz?
4: Trabalhola aqui do bairro Trevo. Temos mateando e ouvindo o programa. Meu amigo, roda pra nós aí, ó, com Teixeirinha. Saudades da minha terra. E depois do almoço eu vou pro Agrofeirão. Valeu, amigo.
0: Um abraço. Valeu, um abraço. Mais alguns recadinhos antes da música. Opa.
5: Bom dia, Matias.
0: Bom dia.
5: Bom dia a todos. Aqui é Laureci da Silva.
0: Tudo bem?
5: Eu vou pro Agrofeirão.
0: Mas,
5: coloca no sorteio aí.
0: Aquele abraço. Olha aqui, ó, bom dia, eu quero participar do sorteio, eu vou no Agrofeirão. Mari, aqui de Guatambu, ligados na Oeste Capital. Deixa eu ver aqui, bom dia, o Base Bebidas. Base, um abraço pra ti, Base. O Base é gigante, viu? Ele tá ali sintonizado com a gente. Ele dá uma zapiada, ele vai um pouquinho o Rio Peron, ele ouve um pouquinho o Oeste Capital. Ele ouve um pouquinho o Peron, um pouquinho o Oeste Capital. Alô, Base, um abraço. Bom dia, eu vou pro Agrofeirão. O Paulo César da Silva acompanhando a programação. Bom dia, eu vou no Agrofeirão. Escutando a Oeste Capital, no Rio Grande do Sul, Adriana Bedim. Fala, Matias, bom dia, o Ayrton da EFAP. Eu vou pro Agrofeirão, me coloca no sorteio do Pix. Tá participando conosco, viu? Cenzão no Pix. Bom dia, Osmar Luiz Jung, da EFAP. Eu vou no Agrofeirão, pedindo música pra gente. Fala, Matias, tudo bem? Bom dia. Vou pro Agrofeirão, José Soares, participando da programação. Me coloca no sorteio, eu vou pro Agrofeirão. Bom domingo, Isaías. Alô, Isaías, um abraço pra ti, mais um recadinho. Bom dia, eu vou pro Agrofeirão, Moacir Uber de Galvão. Um abraço. Aquele abraço. Quero oferecer a próxima música pra minha esposa, a Cássia Brasil, que tá ouvindo a gente aí em casa, ligadaça, se preparando, porque daqui a pouco a pessoa dela chega, viu, Pessegueira? Daqui a pouco eu chego pra gente fazer aquela carne assada nesse domingaço junto. Estamos eu e ela, os filhos aí estão curtindo o final de semana, então um beijo do teu coração, meu amor. A próxima música é pra você, a próxima sequência musical é pra você que tá ouvindo a programação do Sunday. A Cássia que está chegando próximo do aniversário dela, né? Um beijo pra ti, meu amor. A gente vai fazer uma grande festa pra comemorar a vida, comemorar o aniversário da minha esposa, que tá acompanhando a programação em casa, ligadaço no Sunday. Hoje tem carne assada lá em casa. E você que tá aí do outro lado, vai fazer o quê? O que você vai fazer? Manda pra nós aí, eu vou pro Agrofeirão, você concorre a R$100, mas eu quero saber o que você vai fazer de almoço? Vai ser o que de almoço na tua casa nesse domingo? Quiser mandar foto, manda foto. Quiser mandar aí o que vai fazer escrito em áudio, eu quero saber o que vai ser de almoço na tua casa também. 3361-3130 pra Cássia, um beijo, Rick Renner.

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9: 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Bom dia, Matias. Eu vou pro Agrofeirão, mas preciso dos 100 para abastecer. Muito bem! O Diorgi participando com a gente, né? Foi criativo, hein? Foi criativo, tamo junto, um abraço! O Dirceu Vargas do Paraíso, eu fui ontem no feirão e tá valendo, né? Com certeza! Se puder, roda uma música com o Di Paulo e Paulino, valeu, Dirceu! Tá participando com a gente! Bom dia, aqui é o Anderson do Barreiro Dourado, gostaria de participar aí do sorteio do Pix. Manda a frase pra nós ali, ô Anderson! Bom dia, Léo Veiga, eu também vou pro Agrofeirão! 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Bom dia, eu sou o Ademir, estou ouvindo vocês na rádio, quero participar do sorteio aí, manda a frase para nós, Ademir. Bom dia, Matias, sou o Luiz Paulo, eu vou no Agrofeirão. Alô, Luiz Paulo, tá participando? Bom dia, tudo certo, como é que você tá? É o Lauri da linha Rio dos Índios, estamos numa carnança de porco. Ai, Zé Galo, manda uma música para nós aqui, meu mano Zé e meu amigo Dorva. Aí, ó, rapaz, mandou umas fotos para nós aqui, que isso, cara, que show, hein? Um abração para vocês, bom fim de semana. Bom dia, sou o Rosimério, estou ouvindo vocês na rádio, quero participar do sorteio. Pessoal da FAP, tem que mandar a frase para nós aí, Rosimério, para participar, viu? Tem mais mensagem aqui, opa!
10: Aqui é a Eliane, trabalhando hoje, fazendo entregas da Chupi. Quero participar do sorteio e eu vou no Agro do Feirão.
9: Abraço, viu? 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É o nosso Sunday na programação. A Salete Hermes, bom dia, eu vou no Agrofeirão. O Dirceu tem um áudio, fala, Dirceu.
11: Bom dia, meus amigos da Oeste Capital, amigos e amigas.
9: Tudo sane?
11: Eu vou no Agrofeirão, comprar um carrinho pra mim circular. Estou em Seara. Eu sou de Aratiba. Eu queria que vocês me lembrassem uma música do Gaúcho da Fronteira.
9: Valeu, um abraço, obrigado. Tamo junto, viu? 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O Gilmar Poli, eu vou pro Agrofeirão participando do sorteio também. Tem um áudio aqui, opa!
12: Bom dia, Matias.
9: Bom dia.
12: Carlos Gonçalves de Lima, eu vou no Florão.
9: No Florão não, no Agrofeirão, né? Alô, Edson Florão, tem gente que vai na tua casa? Tamo junto, meu irmão. Um abraço. Obrigado pelo carinho da audiência. Bom dia, Matias. Tomando um mate, eu vou pro Agrofeirão. Um abraço. Tem mais mensagem aqui, tem áudio.
13: Bom dia.
9: Bom dia.
13: Eu vou no Agrofeirão. Eu sou a Ondina Machado do Barro Santo Antônio. Quero participar do sorteio.
9: Abraço, abraço. 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Mais alguns recadinhos antes da música. Eu vou pro Agrofeirão, o Evandro participando com a gente. Tem mais mensagem aqui. Bom dia, Jefferson, vou pro Agrofeirão, me coloca no sorteio. Bom dia, meu nome é Pedro Henrique do Amaral. Eu moro no bairro Refap, gostaria de participar aí dos R$100. Eu vou no Agrofeirão, tô aqui na minha avó. Manda um abraço pra ela. Alô, vó do Pedro Henrique do Amaral. Só não mandou o nome da avó, manda o nome da avó, rapaz. Manda o nome da avó. Um abração pra vocês, um bom domingo. Bom dia, eu vou pro Agrofeirão, quem mandou mensagem aqui foi a Delita. Eu vou pro Agrofeirão, a Letícia me coloca no sorteio. Tem muita mensagem, tem muito recado, tem gente participando com a gente, mandando mensagem, interagindo. Enquanto você vai mandando sua mensagem, vai deixando seu recado, vai interagindo na nossa programação, eu vou mandando música pra você. Creone, Barreirito e Mangabinha, o trio que alegrou o Brasil, trio Parada Dura.

0: Curte o Caçador de Tatu na programação da Oeste Capital nesse domingaço, 10 horas mais 17 minutos em Chapecó. Momentaneamente aí a temperatura na casa então dos 17 graus. Aí já tivemos uma chuva, uma garoa fina pela parte da manhã. Agora o céu das alas aí então, né? Já se foi a neblina aqui no Grupo Condado de Comunicação. Tinha uma neblina também, já não tem mais a neblina. Chuva no decorrer do dia marca a previsão do tempo. Amanhã, segunda-feira, também tem previsão de chuva aí com as mínimas na casa dos 17, a máxima na casa dos 20 graus. Lembrando que amanhã tem Chapecoense em campo. Amanhã o Verdão joga pela Série A do Campeonato Brasileiro contra a equipe do Atlético Paranaense às 19 horas e 30 minutos na Arena Condá e você acompanha todos os detalhes na Oeste Capital. Vamos lá, que mais recado chegando aqui, ó. Bom dia, o Gelson Luiz, eu vou pro Agro Feirão, me coloca no sorteio, tá participando dos 100zão no Pix. Bom dia, bom domingo, eu vou pro Agro Feirão, a Loreni participando com a gente, o Márcio Magrin também, mandando o recado dele. Tem mais áudio aqui, opa, tudo bem?
1: Bom dia, Matias.
0: Bom dia.
1: E a Claudete New Villas.
0: Tudo bem?
1: Quero participar do sorteio e também pra contar que Vitória tá aqui em casa, a Vitória, e já tá pronta com a camisa do Inter.
0: Olha aí, ó.
1: Pra ver o jogo, e eu sou gremista.
0: Abraço. Um abraço, viu? Hoje, às 5h30 da tarde, tem Grêmio Internacional. Grenal, né? Grenal aí pelo Campeonato Brasileiro da Série A vai acontecer na Arena do Grêmio. De momento, cara, esse jogo vai ser muito bom, mas muito bom mesmo. 17º colocado do Internacional com 31 pontos, abre a zona. 18º Grêmio com 30. Esse jogo... Quem ganhar aí, empurra o Corinthians para a zona de rebaixamento. Se der um empate aí, o Inter vai a 32. Daí tem questão de salto com o Corinthians também. Menos... Não, daí fica os dois nas zonas. Cara, esse Grenal vai pegar fogo. Quem perder aí cai, na verdade. É essa matemática que a gente tem que fazer, né? Quem perder o Grenal vai para a Série B. Que jogo chave hoje na Arena do Grêmio, hein? Jogaço, hein? Jogaço, 5h30 da tarde. Vamos lá, que tem mais recado chegando aqui. Bom dia, quero participar do sorteio. Eu vou pro Agro Feirão, a Loreni do Santo Antônio. Um abraço pra vocês. Um áudio, opa!
2: Bom dia, Oeste Capital.
0: Bom dia! Certo.
2: Escutando a programação aí.
0: Bem que faz.
2: E tem festa na linha Flor de Guatambu, então me passa o contato do caroço pra mim reservar uma carne lá.
0: Vou passar.
2: É o Donaldo da IFAP do Jardim do Lago aí.
0: Segura as pontas aí, Pia, que eu já te envio o contato, viu? Já passo pra você o contato do seu caroço. Bom dia, West Capital, um bom fim de semana, ótimo feriado. Quem vai fazer feriado, né? Eu vou pro Agrofeirão, quero participar do sorteio do Pix, um abraço. Quem mandou mensagem pra gente aqui foi a Bere. Alô, Bere, um abração pra você. Bom dia, eu vou pro Agrofeirão, é o Pedro Henrique acompanhando a programação. Bom dia, Matias Brasil, Elisandra Hermes, do Bela Vista. Gostaria de ouvir a música aí com Cleiton Borges, oferecer pra todo mundo. E eu vou no Agrofeirão, me coloca no sorteio, viu? Tá participando. Bom dia, eu sou o Rodrigo Antônio Carminati. Um ótimo domingo pra vocês e eu quero participar do sorteio. Manda a frase, Rodrigo. Tem que mandar a frase pra nós aí. Eu vou no Agrofeirão. Bom dia, tudo certo? Manda uma música pra nós, estamos na escuta. De pai pra filho com o Mano Lima. Quem mandou mensagem pra nós foi o Reginaldo. Alô, Reginaldo, um abraço, tamo junto, hein? Estamos na escuta com a família, um ótimo domingo pra vocês aí em Santa Catarina, na fronteira do Rio Grande do Sul com a Argentina ligados. Quem mandou mensagem foi o Josimar Gutierrez. Alô, Josimar, um abraço aos gaúchos, amigos gaúchos do Rio Grande do Sul. Mais um áudio aqui, opa.
3: Bom dia. Tudo certo?
0: Tamo aí moendo.
3: Eu vou pro Agrofeirão, fui, tô atrás de um carro, então já ajuda porque eu tô gastando gasolina e vou hoje de novo.
0: Tá participando do sorteio, tem um áudio no meu WhatsApp aqui.
4: Estamos aí, ó, escutando a OS Capital, passando pegar o Malver rumo a festa Nossa Senhora no Guiwen. Um abraço.
0: Um abraço pra ti e boa sorte, viu? Boa sorte, tem que pegar o Malver no Borma. É o Emerson acompanhando a programação, viu? Tu é guerreiro, tu tem um lugarzinho no céu já. Um abraço pro Malvir também. Bom dia, aqui é o Eric Felipe da Silva Ferreira, sempre ligado na programação, me coloca no sorteio. Eu vou pro Agrofeirão. Alô, Eric. Um abraço pra você, tá participando com a gente, tá concorrendo ao 100zão do Pix também. Fala, Matias, curtindo a programação, me coloca no sorteio. Eu vou pro Agrofeirão. Um abraço, Patrícia Saquete, acompanhando 93.3. Os Ilis também de ouvidos na melhor. Alô, Zilis, um abração, bom dia, eu vou no Agrofeirão, me coloca no sorteio. A Suzy, tem muita mensagem, tem muito recado, você segue participando, 3361-3130. O terceiro Agrofeirão de Seminovos está acontecendo no pavilhão 1 da EFAP e é um sucesso absoluto. Centenas de carros vendidos e aqui no Sander...

Tem um Pix de R$100 pra você. Mande o seu WhatsApp e participe. Mas é fácil, hein? Tem que mandar assim, ó: eu vou pro Agrofeirão. Mensagem de áudio, mensagem de texto. E no finalzinho tu coloca teu nome, tem que identificar quem é você. Então manda o teu nome aí, eu vou pro Agrofeirão e você tá concorrendo a 100zão no Pix. Ganhou? Na hora, na bucha, o pai faz o Pix, viu? Vamos de música, o mais amado do Brasil também canta na West Capital. Sucesso na 93.3.

0: 10:30, hora do break.
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0: 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Vamos lá que tem recado. O pessoal está participando com a gente. Vai mandando mensagem, interagindo. Bom dia, Inês Saquete. Eu vou pro Agrofeirão. Um ótimo domingo. Legal. Opa.
5: Bom dia, meu amigo Matheus.
0: Ô, meu!
5: Gilberto, por lá de cá, popular bolachão.
0: Maior bolachão que a terra já fez.
5: Agroferão. Me coloque nesse sorteio que eu tô precisando desse Pix pra pagar uns doces pras crianças pra amanhã.
0: Moeu, piá.
5: Beleza? Viu? Me coloque uma música do Terceira Dimensão ou do JM pra nós escutar aí, uma bandinha aí pra nossa família Silveira. Temos tudo na escuta aí, Matheus. Beleza? Grande abraço e bom domingão para todos nós aí. Grande.
0: Gigante.
5: Feirão para todos os amigos que estão indo para a IFAP aí. Grande abraço.
0: Gigante flutuante, viu? 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Bom dia, Matias. Eu vou pro Agrofeirão, me coloca no sorteio. Luiz, alô, Luizão, um abraço pra ti. A Nilva dos Santos, eu vou pro Agrofeirão hoje. Hoje o almoço é lasanha caseira. Alô, Nilvana, um abraço pra você, obrigado pela participação. Ô, Pia, tudo bem? Eu sou o Ricardo, Palmital, estamos aqui em casa, mateando e curtindo a Oeste Capital. Logo, vamos meter uma pecuária. acompanhando a programação. Bom domingo a todos. Tamo junto, hein? Bom dia, aqui é Adri. Eu vou no Agrofeirão, quero participar do sorteio. Tem mais recado aqui. Fala, Matias, eu vou pro Agrofeirão. Aquele abraço! Bom dia, tio Matias. Estou em Joinville pra consulta. Um abraço da Vitória. Alô, Vitória. Feliz Dia das Crianças pra você amanhã, viu? Fica com Deus. Bom dia, aqui é o GG de Guatambu. Eu vou pro Agrofeirão. Fala, Matias, é o Radi Tessaro do Desbravador, me coloca no sorteio do combustível. Hoje é dia de ganhar do Grêmio e ir no Agrofeirão. Tá participando, viu? Colorado, alô, meu amigo, um abraço pra você. A dona Sioninha também tá acompanhando a programação com a gente. E a Salete Jung, bom dia, Matias, Salete Jung do bairro Paraíso. Acompanhando a programação, eu vou pro Agrofeirão na IFAP. Valeu, tchau, tchau, um abraço. Meu, o nome da minha avó é Madalena Pereira, do meu avô é Amélio Amaral. Alô, dona Madalena Pereira. Alô, seu Amélio do Amaral. Pessoal que tá acompanhando a programação no bairro Refap, os avós aí do Pedro Henrique, curtindo a 93.3. Bom dia, tchê. Tudo certo? Bolei a música bem galdeira pra nós aí. Aí, meu amigo gringo. Alô, gringão. Tamo junto, irmão. Um abraço pra você. Obrigado pelo carinho da audiência. Grande, gringo. Meu cunhado tá acompanhando aí, gigante, viu, gringo? Vamos rodar uma música pra você sim, viu? O Gibi Ferrari, cantor Gibi, acompanhando a programação, sempre ligado na Oeste Capital. O Iracino também participando com a gente. A Ana Paula Vieira, eu vou pro Agrofeirão, me coloca no sorteio. É o recado também do Jandir Osmar, tá participando do sorteio. Eu vou no Agrofeirão, o Jonas André, acompanhando a programação. O Elvis Poli, aqui é o Elvis, quero participar, vou pro Agrofeirão, tá no sorteio também. Bom dia, Matias, vou pro Agrofeirão, eu quero Pix, a Luciana Pozan. Tem mais mensagem aqui, o Diego Madoglio, eu vou pro Agrofeirão, me coloca no sorteio. Tem um áudio aqui, opa!
6: Bom dia, bom dia.
0: E daí, Matias, guri?
6: Brasil, filho do Silvestre Brasil, meu
0: o próprio
6: cobrador da autoviação.
0: Uhul, olha aí.
6: Um abraço, tudo de bom pra você aí. E temos junto por aí na escuta do programa. E quero oferecer uma música aí do...
0: Pode falar, fica à vontade.
6: Craveiro e Cravinho, Cadeira de Balanço. Oferecer pra todo mundo que tá ouvindo aí. Valeu, tudo bom. Um ótimo domingão. Na segunda-feira, Nossa Senhora Aparecida, que nos proteja.
0: Amém, amém, amém. O seu Dante Marçona Sobrinho trabalhou com meu pai, então. Que bacana, cara. Um abraço pra você, viu? Saúde, paz, sempre. Vou estender o teu abraço pro meu pai lá no Borman, viu? Mais um recadinho, a gente vai de música, mais um áudio aqui. Opa!
7: Bom dia, Maria Zenaide. Eu vou na Feirão da Água Verão. Um bom dia a todos. E a música... uma música com a terceira dimensão, pode ser qualquer uma. Agradeço para todos os ouvintes e vocês aí da rádio.
0: Um abraço, viu? A Mayara da Silva me coloca aí no sorteio. Eu vou pro Agrofeirão. Tem que pagar um abraço aqui também, bem bacana, bem interessante. Alô, Lucas! Meu amigo Lucas Schmidt acompanhando a programação, ele e o pai dele. Obrigado pelo carinho da audiência. Vamos de música, então? Essa aqui é pro gringo que tá ouvindo a gente, o meu cunhado. Alô, gringo, tamo junto. Vai destampando a gelada aí, a música eu vou mandando pro ar. O Grupo

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0: Os reis do baile cantando Preciso Te Encontrar na programação. 10 horas mais 47 minutos, você está acompanhando o Sunday da West Capital 93.3 FM neste domingaço aqui na programação festiva da West Capital. Amanhã a equipe da Chapecoense entra em campo, 19 horas e 30 minutos, tem Chapecoense e Atlético Paranaense, duelo dos furacões em Chapecó. Vamos lá que o pessoal está participando, tem mensagem. Bom dia, Jefferson do Passo dos Fortes. Se possível aí pedindo música pra gente, me coloca no sorteio, eu vou no Agrofeirão. Tá concorrendo aí, é o Cenzão no Pix. O Everton Luiz Padilha, eu vou no Agrofeirão, participando com a gente. O Evandro de Xaxim também deixando o recado dele, bom dia. Aqui é o Anderson do Eldorado, eu vou pro Agrofeirão, quero participar do sorteio do Pix. Tamo junto, um abraço. Eu vou pro Agrofeirão, a Ivanete da Cruz, pedindo música pra gente aí, um abraço. E deixando aí, estamos reunidos comemorando o aniversário do meu afilhado João. Deixando um abraço aí e um beijo pro João. Muito bem, bom dia. Deixa eu ver aqui, a minha maior saudade era brincar com os meus irmãos. A Wanda Siqueira me coloca no sorteio aí. Tem que mandar a frase pra nós, Wanda. Eu vou pro Agrofeirão, tem áudio, opa.
2: Bom dia, Matias.
0: Bom dia.
2: O Edemar de Oliveira de Palmito.
0: Tudo tranquilo?
2: Eu vou pro Agrofeirão.
0: Opa.
2: Se possível aí, toca pra nós o perfil gaúcho. Beleza? Um bom domingo, um bom feriado a todos.
0: Um abraço, bom dia, aqui é a Jussara de Xaxim. Eu também vou pro Agrofeirão, um abraço, obrigado pelo carinho da audiência. O pessoal participando com a gente, quem mais manda mensagem aqui? Bom dia, eu vou pro Agrofeirão, me coloca no sorteio do Pix. E o nome, meu ídolo, o Jorge Lopes, participando da programação. Tem mais áudio chegando, opa!
3: Bom dia, Matheus, aí, toca uma música aí. Bota no sorteio, toca uma música aí, manda aí pro Vitor e o Miguel. Que amanhã é dia das crianças.
0: Das criancinhas.
3: Eles, como são uns piazinhos, uns anjinhos. Mandar uma música pra eles aí. Do dia das crianças. Cadela Baia.
0: Aquele abraço.
3: Ah, não é o Matheus hoje, é o Matias.
0: Isso, ídolo.
3: Oh, desculpe aí, meu guri.
0: Fica tranquilo, dá uma dupla sertaneja, Matheus e Matias. Só que o Matheus é muito desafinado, meu Deus do céu. Tem um recado aqui, eu mandar uma foto com a Dunes, rapaz. Bom dia, meu amigo, é o Valdecir Varelli, de São Lourenço do Oeste. Olha as feras aí, estive no Agrofeirão ontem e já fiz a minha aquisição. Que tal, hein? Adonis Miguel e Valdecir Varelli saiu embarcado, hein? Conheceu o Adonis, tirou uma foto com o Adonis, viu? Adonis, olha o jeito que o Adonis sai. Adonis, é muito forte esse Adonis, né? Ah, o que achou? E bateu o brique ainda. Parabéns, viu, meu amigo? Deus abençoe você. Grande Varelli, saiu embarcadaço, viu? Matou a pau, foi lá no Agrofeirão. Deus abençoe sua vida, parabéns pela sua conquista. Obrigado pelo carinho da audiência acompanhando a Oeste Capital. Muito 10 mesmo, viu? Aquele abraço pra você, meu amigo. Então presta atenção. O terceiro Agrofeirão de Seminovos está acontecendo no pavilhão 1 da EFAP. É um sucesso absoluto, centenas de carros vendidos. E aqui no Sunday, a gente vai fazer o sorteio de R$100 no Pix pra você. Mande o seu WhatsApp 3361-3130, manda aí o teu nome e depois você manda a frase. Eu vou no Agrofeirão. Você vai estar concorrendo a 100zão no Pix, com toda certeza. Antes da música, vamos pra um momento cultural. Momento cultural, porque eu vou reproduzir agora José Mendes, As Coisas do Meu Rincão, mas eu gosto de explicar o porquê que eu escolho e seleciono algumas músicas. A música As Coisas do Meu Rincão, do José Mendes, foi lançada em 1972, com a gravação e registros do álbum Gauchadas, datados do dia 6 de junho de 72. Essa canção tem como tema principal o impacto da migração do campo para a cidade, retratando aí a saudade de um peão que deixou a lida campeira pro cansaço e a baixa remuneração dos centros comerciais. É uma letra aí, composta então pelo próprio José Mendes, é qualidade musical, é algo assim que pra época foi muito impactante também, além de ser bonito, bom de ouvir, gostoso de ouvir, é tradicionalista, pra quem gosta da música tradicionalista, é claro, obviamente, mas também o contexto, né? A contextualização do que vem junto com a música, o material que vem junto com a música, a letra em si, né? Então, para nossa programação, para você que tá curtindo a West Capital, José Mendes, As Coisas do Meu Rincão.

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2: Alô, meu amigo Fábio, pessoal da ProLíder acompanhando a programação. Vai todas as músicas e a programação completa do Sunday pra vocês, amigos da ProLíder Empilhadeiras, sempre curtindo 93.3, programação esportiva, musical. Então, todo Sunday pra vocês, meus amigos. Alô, Fábio, meu irmão. Oi.

0: 10h58, hora do break.
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0: 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Vamos lá, que tem mais recado chegando, o pessoal tá participando com a gente. Eu vou pro Agrofeirão, me coloca no sorteio. Quem mandou mensagem foi o Fernando. O Pedrinho também participando com a gente. Alô, Pedrinho, um abraço pra você. Bom dia, eu vou pro Agrofeirão, me coloca no sorteio. Natan Roman, sou de Xaxim. Bom dia, eu vou pro Agrofeirão. É a Josiane da Silva acompanhando a programação de vocês aí. Buenas, tchê, e daí, piá? Aqui é o Marcos, quero participar do sorteio. Oferece a música castelhana pra Fabi, Nathalie e a Carol. Abraço, tamo junto, viu? Bom dia, Loeni, Barcarolo, quero participar do sorteio. Manda pra gente a frase aí, viu? Tem que mandar a frase. Eu vou pro Agrofeirão. Bom dia, estamos a caminho da festa da linha Baronesa e na escuta do programa, pedindo uma música gauchesca. Aqui é o Amarildo de Souza. Alô, Amarildo, um abraço. Bom dia, eu vou pro Agrofeirão. Nossa maravilhosa EFAP, é o Valdecir Pereira. Aquele abraço, se puder toca uma aí com o José Mendes. Acabamos de rodar, viu? Um abraço, irmão. Tem áudio aqui, opa.
5: Bom dia, vou pro Agrofeirão. E coloca eu no sorteio aí. E se puder tocar a carta com o milionário José Rico, oferecer pro Gabriel, meu filhinho.
0: Opa, bonita, bonita essa música aí, viu? Com certeza. 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Aqui é o Itacir, eu vou pro Agrofeirão, tá participando com a gente. Bom dia, Matias. Adilson, da EFAP, vamos pro Agrofeirão, quero participar do sorteio. Buenas, manda aquele abraço pra toda a equipe da Cooper Alfa, dos postos Alfa. Alô, pessoal da Alfa, que tá acompanhando a gente, acompanhando 93.3 Postos Alfa. Um abração pra vocês, obrigado pelo carinho da audiência, também sintonizados na Oeste Capital. 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Mais um recadinho de áudio, opa!
6: Bom dia, Matheus. Aqui é o Romário do Pinheirinho, hein?
0: Tudo tranquilinho?
6: Me coloca aí no sorteio do Vamos pro Agro Feirão aí. Daí faz esse pix aí pra mim, que daí eu tenho gasolina pra chegar até lá. Valeu! E manda uma música aí do Rick Renner pra nós aqui, do Pinheirinho pra matar a saudade.
0: Valeu meu ídolo. Um abraço, obrigado pelo carinho da audiência. Acompanhando a programação, eu vou pro Agro Feirão, o Bernardo Mior participando com a gente, a Marisa Marangoni, eu vou pro Agro Feirão. Bom dia, em ritmo de Oktoberfest. Os Montanari, pessoal aqui do Borba acompanhando, eu vou pro Agro Feirão, é o Francisco Antônio Ruxo. Alô, seu Francisco, meu parceiro, um abração pro senhor, viu? Tem mais um áudio aqui, opa!
7: Bom dia, Matias.
0: Tudo bem?
7: Do Brasil. Eu quero participar do Agro Feirão. Manda aí no. Me coloca no sorteio.
0: Beleza, tamo junto. Quem mandou mensagem pra nós aqui foi o Lair. Alô, Lair, um abração pra ti. Mais um recadinho antes da música. Bom dia, eu quero participar do sorteio do Pix ligadinho na Oeste Capital. Vanderleia, tem que mandar a frase, Vanderleia. Manda, eu vou pro Agro Feirão. É cenzão no Pix pra você que mandar a mensagem. Tá concorrendo. Vai tá concorrendo a cenzão no Pix. Vamos de música. Negão e banda.
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Um abraço pro Ian, a Cláudia e o vereador Cleiton César acompanhando a programação. Também as meninas, obrigado pessoal que manda recado pra gente. Rick Renner também canta na nossa programação, atendendo o pedido. Mais um dia sem você, bom dia, bom domingo!

0: Milionário José Rico, a carta. As gargantas de ouro do Brasil. Sensacional, Milionário José Rico é diferenciado, né, gente? Não adianta. Milionário José Rico é outro assunto, é outro papo. É a qualidade musical, sonoridade, a voz mais afinada do sertanejo, da história do sertanejo brasileiro. Milionário José Rico é incrível, cara. Bom demais, hein? Vamos lá, então, tema recado chegando. O pessoal tá participando com a gente porque hoje tem sorteio, viu? O terceiro agroferão de seminovos está acontecendo no pavilhão 1 da EFAP e é um sucesso absoluto. Centenas de carros vendidos. E aqui no Sunday tem um Pix de R$100 pra você. Mande seu WhatsApp e participe. Boa sorte. Tem que mandar. Eu vou pro agroferão. Tem áudio chegando aqui. Opa!
1: Bom dia. E eu aqui achando que o teu nome era Matias Brasil, mas pelo jeito é Matheus mesmo.
0: Não, é Matias, pessoal, erra um pouquinho.
1: Manda uma dos serranos aí pra nós. E eu vou pro feirão do agro.
0: Opa,
1: hoje.
0: Bem que
1: nem
0: faz, viu?
1: Que chova.
0: Mano, deixa chover, né? É o bairro participando com a gente. É que

0: participando com a gente, viu? Eu vou pro Agrofeirão, o Carlos Roberto da Silva participando também, a Andréia, eu vou pro Agrofeirão, Andréia Caon, Cordilheira Alta, acompanhando a programação, me coloca no sorteio. Tem mais áudio aqui, opa!
1: Bom, meu amigo, tá certo que olha, tá no sorteio, tá? Ferrão, tá?
0: Valeu, Alex. Beleza. Tamo junto, abraço. Grande, Alex. Vai pro Agrofeirão também, né? Bom dia, eu vou pro Agrofeirão, o Pedro Nomildes de Arvoredo. Quem mais manda mensagem aqui? Opa!
2: Bom dia, Matias. Aqui é o Chape.
0: Ô, Pia!
2: Eu vou pro Agrofeirão. Gostaria de ouvir qualquer música do Eduardo Costa. Se for possível, Amor de Violeiro. Ok, obrigado por atender.
0: Valeu, um abraço pra você, bom fim de semana, bom domingo, viu? Fala, pessoal da Oeste Capital, é a Sabrina ligadinha na programação, eu vou pro Agrofeirão, quero participar com vocês aí, obrigado. Tem mais uma mensagem?
3: Bom dia, Matias, Gelson Schmidt, Chaxim.
0: Tudo bem?
3: Estamos em Chapecó, hein? E eu vou pro Agrofeirão,
0: né? Oba!
3: Capricha no pico aí, guri.
0: Valeu, um abraço. Tem um áudio aqui também, opa!
4: Bom dia, galera da Oeste Capital.
0: Tudo sane, tudo tranquilo?
4: Passando aquela carninha, né? E eu vou pro Agrofeirão. Coloca um sorteio aí.
0: Tamo junto,
4: curtindo,
0: viu?
4: Da rádio.
0: Aquele abraço. Tem mais mensagem chegando aqui. O pessoal vai participando com a gente. É áudio aqui, ó. É áudio, opa!
5: Bom dia, Matias.
0: Bom dia.
5: Na escuta. Temos novo, ouvindo e vamos pro Agrofeirão. Se puder, manda o Nego Betão, se não tocou hoje ainda, não sei se tocou ou não, tô na estrada. Se puder, um abraço aí.
0: Valeu, um abraço. Obrigado pelo carinho da audiência, também tá participando com a gente aqui. Deixa eu ver que tem mais recado chegando, o pessoal tá entrando em contato. Bom dia, Oeste Capital, me coloca no sorteio, Albino, do Bela Vista. Tem que mandar a frase pra nós aí, seu Albino, eu vou pro Agrofeirão. Fala, Matias, quem fala é o Gustavo, me coloca no sorteio do Pix aí, eu vou pro Agrofeirão. Um abração, tá participando. Buenas! Eu vou pro Agrofeirão, um grande abraço, é o Raul. Alô, Raul, aquele abraço pra você, viu? Fala, Matias, Garbini, Rodeio Bonito na escuta. Vou pro Agrofeirão, me coloca no sorteio, com certeza, obrigado. Bom dia, eu vou pro Agrofeirão, é a Marli Roman de Xaxim. Mais um recadinho aqui, ó. Bom dia, estou ligado na Oeste Capital, eu quero concorrer ao prêmio, eu vou pro Agrofeirão, é o Matheus de Chapecó. O último antes da música, tem um áudio aqui, opa.
6: Estamos aí ouvindo a Oeste Capital.
0: Bem que faz, bem que faz.
6: Meus amigos de Chapecó. A minha família, a minha filha Bianca Cunha. E a gente vai estar no feirão, com certeza. Grande abraço. Quero concorrer aí ao Pix. Grande beijo.
0: Valeu, um abraço, Ricardo Cunha, participando. Mandou até a chave Pix pra nós aqui. Alô, Ricardo, um abraço pra você. Vamos de música. Os Serranos.

0: 11h31, hora do break.
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0: 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Ó, oh, tem uma recado chegando aqui, o pessoal tá participando hoje, tá concorrendo a R$100 no Pix. A Josiane, bom dia, eu vou pro Agrofeirão, me coloca no sorteio, tem um áudio aqui, opa!
5: Bom dia, meu amigo Matias Brasil, por Camanduca, na escuta, Pose Tubarão. Passando aí pra desejar um abençoado domingão pra todos nós, né? E falar que nós também vamos pro Agrofeirão agora à tarde. Estamos aí bolhando a pecuária aqui na casa da minha mãe, dona Verônica, esperando, o filho Guilherme, a nora,
0: bem que faz. Slane,
5: mas, ah, os netos Miguel e Apolo, né? No mais, toca uma moda bem buena, deixa
0: do claro, cara, mas como é que não, né? Vamos matar
5: todo
0: pau.
5: O pessoal aqui do bairro Eldorado, que a audiência é gigante. Se não for o Oeste Capital...
0: Fuja, louco! Tchau. Valeu, obrigado. Tchau, um abraço. 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Vamos lá que tem mais recado chegando. Vou pro Agrofeirão. Matias, me coloca no sorteio. Bom dia. Quem manda mensagem para nós que é a Nilva. Estamos escutando vocês aí. Me coloca no sorteio, Elias. Alô, meu parceiro. Grande Elias, meu primo lá de Xanxerê. Tá ouvindo a programação? Um abraço pra família Salles lá em Xanxerê, nossos amigos que acompanham, nossos familiares que acompanham, familiares aí do meu pai, meus familiares, os Salles aí, um abração pra vocês. Tamo junto, viu? Obrigado pelo carinho da audiência. Opa!
6: Oi, galera do Oeste Capital, gostaria de ouvir o Velho Casarão e eu vou pro Agrofeirão, me coloca no sorteio.
0: Tamo junto!
6: É a Sandra de Coronel Freitas.
0: Um abraço! Obrigado pelo carinho da audiência, tá participando do sorteio também, viu? Mandando uma mensagem pra gente na 93.3, a programação da Oeste Capital. Tem mais um áudio aqui, deixa eu ver, vamos lá. Opa!
7: Bom dia, Matias.
0: E daí, piá?
7: Tudo bem, eu passo forte. Gostaria de pedir aquela música Costela Gaúcha e aparecer pra minha mulher Salete. Estamos aqui hoje assando uma carninha aqui na churrasqueira, né? Dá uma gravada da chuva. Se for medida, que diz. O Inter hoje vai meter 2-0 no Grêmio.
0: Olha aí, ó, tá confiante, hein? Tá confiante o Colorado. Vamos lá. Quem mandou mensagem pra nós aqui é... Deixa eu ver aqui o recadinho. Nosso ouvinte mandou mensagem pra nós, não deixou o nome dele aqui. Meu ídolo, tamo junto. O Márcio do Jardim América, bom dia. Vou pro Agrofeirão, sempre ligado. Participando com vocês no sorteio também, tá? Bom dia, Gilmar do Bom Pastor. Eu vou pro Agrofeirão, me coloca no sorteio. Recado também aqui que chega do Valdelir. Acompanhando a programação, eu vou pro Agrofeirão. Pessoal do São Cristóvão, me coloca no sorteio do Pix. A Maria Gabriela do São Cristóvão. Eu vou pro Agrofeirão, participando conosco. Bom dia, Matias, eu vou pro Agrofeirão, me coloca no sorteio. A Maria Gentil Rosa do bairro Paraíso. Alô, Sargento Leocir da Costa, meu amigo Sargento Leocir, acompanhando a programação. Quer ouvir Christian Ralph? Aquele abraço, Sargento!
8: Bom dia, aqui é Clairê de Arvoredo. E quero dizer que eu vou no Feirão do Agro, sim, com certeza estaremos lá. E gostaria de ouvir aquela música, se for possível. Coração que ama, não guarda segredo. Oferecer para o meu esposo, que está aqui, me ajudando a espichar um tortéia aqui para nós fazer de almoço.
0: Tortéia é coisa boa, hein? Até. Caramba, tortéia é boa, hein? Matou a pau. Um abração para vocês. Bom dia, eu vou pro Agrofeirão Ambrósio de Caxambu. Alô, Ambrósio, aquele abraço. Tá participando. Estamos tomando um chimarrão. Bom domingo. Quero participar do sorteio. Valdir do bairro Refap. Tem que mandar a frasezinha para nós. Eu vou pro Agrofeirão, hein, Valdir? O que vai sair de almoço aí nessa casa? A amiga aqui já falou que vai ter tortéia. Tortéia é coisa boa, hein? Lá em casa, minha esposa tá indo no Cross já comprar carne pra gente poder fazer. Eu vou chegar um pouquinho mais tarde, viu, amor? Mas fica tranquilo. E aí, na tua casa, o que vai rolar de almoço, hein? Manda mensagem, 3361-3130. Você vai estar participando do sorteio com a frase Eu vou pro Agrofeirão e vai estar conversando comigo, interagindo, contando o que vai rolar de almoço. Dois recadinhos antes da música aqui, ó. O Adriano Matheus, aqui de Chapecó. Eu vou pro Agrofeirão, quero concorrer ao Pix, pedindo música pra gente. Um abraço. E o último recadinho antes da música. Bom dia. Um abraço, Matias, a todos que estão na sintonia. Eu vou pro Agrofeirão. Aqui é o Adélcio. Alô, Adélcio. Um abração pra você. Vamos de música!

0: Rodada no Biazul também marca a presença aqui na programação do nosso Sunday.
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0: 3361-3130 é nosso WhatsApp, você vai participando com a gente. Hoje tem sorteio de 100 reais do Pix pra você que mandar mensagem. E já tem áudio chegando aqui. Opa, tudo bem?
2: Bom dia a todos.
0: Bom dia, bom dia.
2: Os ouvintes aí da Oeste Capital.
0: Tudo tranquilinho?
2: Aqui é o Josimar Guterres, estamos na escuta aqui.
0: Oba!
2: Na fronteira oeste do Rio Grande do Sul, na divisa com a Argentina.
0: Olha aí, rapaz.
2: Eu, minha esposa Raquel e o meu filho Eric. Estamos ligados na Oeste Capital.
0: Bem que faz, bem que faz.
2: Espantando o bagual com o Mano Lima.
0: Opa!
2: Tá bem? Um bom dia.
0: Bom dia, um abraço, viu? Bom dia, sou do Rio Grande do Sul, estou indo ver o Agrofeirão, participar do Agrofeirão, me coloca no sorteio, Luana Vieira mandando mensagem pra gente, interagindo aqui no nosso WhatsApp também, ó. Bom dia, sou o José, do Jardim do Lago, gostaria de participar do sorteio, se for atendido, aquele abraço. Tem que mandar a frase, meu irmão, eu vou no Agrofeirão, é essa frase, é fácil, viu? Bom dia, tudo bem? A Adriele aqui de Guatambu, vou estar no Agrofeirão e quero participar do Pix, viu? Um abraço pra vocês pedindo música, já rodamos sua música, viu? Bom dia! Meu filho achou esse celular no ponto de lotação em frente à rodoviária ontem à noite. Se vocês puder divulgar, claro, com certeza. Tu consegue mandar pra nós aí uma foto da traseira aí pra ver qual que é o modelo, pra gente poder falar se é um Motorola, Samsung, o tipo do celular? Mas tá aí então, né? Nosso amigo encontrou um celular, telefone dele aí é o 8841-3025. A Sidneia, 8841-3025, encontrou um telefone celular. Se você perdeu aí, tem no papel de parede é uma foto do símbolo do Flamengo, com o Maracanã de fundo. Então aí você que é flamenguista e perdeu o telefone aí na região da rodoviária ontem, o pessoal achou, tá com a Sidneia, telefone 8841-3025. Chega lá, desbloqueia o telefone que ela te entrega, né? É só você desbloquear, comprovar que é o proprietário. Bem, tudo bem? Bom dia, um abraço. Gostaria de participar do sorteio. Jusilaine Veloso dos Santos, manda a frase pra nós aí, viu, Jusilaine? Tem mais recado aqui. Eu vou pro Agrofeirão, a Tereza do bairro Cristo Rei, sempre na escuta. Obrigado pelo carinho da audiência. Deixa eu ver quem mais manda mensagem. Tem áudio aqui. Opa, tudo bem?
3: Bom dia, Matias.
0: Bom dia.
3: Aqui é Júlio César, do bairro Vila Real.
0: Tudo Chapecó. Tranquilo?
3: Eu gostaria de pedir uma música do Jorge Guedes e Família, Nego. Opa. Betão, se possível tocar pra nós, se não tocou ainda, tá? E eu vou pro Agrofeirão.
0: Isso aí.
3: Tá? Me bota no sorteio aí. Abraço, tchau, tchau. Bom
0: abraço,
3: programa,
0: tchau, tchau.
3: Tudo de bom pra vocês.
0: Bom dia, pessoal da Oeste Capital, Miriam do Universitário, eu já troquei de carro no feirão, me coloca no sorteio. Alô, Miriam, um abração pra você, obrigado pelo carinho da audiência, parabéns, hein, matou a pau, viu, saiu de carro novo, um abraço, querida. Tá participando. Bom dia, aqui é o Daniel, estou na escuta e vou pro Agrofeirão. Tem mais mensagem aqui, bom dia, Matias, na escuta do amigo, valeu? Vou pro Agrofeirão, Clodocir Vaz, o Iago Vitório também mandou um áudio, opa!
4: Bom dia, eu vou pro Agrofeirão da EFAP e gostaria de participar do sorteio.
0: Tá concorrendo, viu? Me coloca no sorteio do Agrofeirão da EFAP. Eu vou pro Agrofeirão, a Gabriela. Bom dia, o almoço aqui em casa. Olha aí, rapaz do céu. 1, 2, 3, 4, 5, 6 espeto, cara. Tá top aí, hein? Eu vou pro Agrofeirão, é o Ronivaldo Piscine. Cara, top, hein? Ainda que foto não é convite, né, irmão? Um abraço pra você, bom almoço. Fazendo aquele assado. Estou assando uma carne e ouvindo vocês. Ótimo programa, Fátima do Seminário.
5: Bom dia, estamos aqui assando uma carne, escutando o programa.
0: Ô, Fátima
5: do Seminário, um abraço aí para vocês, coloca no sorteio.
0: Abração para você, obrigado pelo carinho da audiência. Top, top, top. Tem mais áudio chegando aqui, o pessoal tá interagindo com a gente, tá mandando mensagem. Opa!
6: Bom dia, errou pro Agrofeirão. Me coloca no sorteio aí. Gremista, de corpo e alma, tá? Meus olhos são azuis.
0: 2-1
6: pro Grêmio hoje, né?
0: Quem mandou pra nós aqui? Alô, Darcy, um abraço, o homem dos olhos azuis aí. Raizá, Darcy! Tá participando do sorteio, tá confiante na vitória do Grenal hoje, hein, Darcy? Um abraço, irmão! Bom dia, toca uma dos Monarcas, Erechim, História e Canto. Opa, essa música é linda! Hoje eu vou pro Agrofeirão, me coloca no sorteio, Regis de Chapecó. Alô, Regis, um abraço! Bom dia, eu vou pro Agrofeirão, eu quero escutar uma música com o Churu Missioneiro, a Ana Paula. Alô, Ana Paula, um abraço pra você, tá participando do sorteio também. Bom dia, meu nome é Anderson, ligado na Oeste Capital. Um abração pra você, obrigado pela carinha da audiência. Bom dia, indo pro Agrofeirão, quero participar do sorteio. Tá participando aqui a Fabiane. Vai ser o que de almoço na tua casa aí, rapaz? Manda mensagem pra nós. O que vai sair de almoço? Olha aqui, ó, aquele tradicional churrasco de todos os domingos. Quem mandou mensagem aqui pra gente? Deixa eu ver. É a Gringa Mantelli do EFAP. E mandou foto, rapaz. Mandou foto do churrasco pra nós aqui. Que isso, cara. Coisa linda, hein? Tá top. Top mesmo. Tem mais foto aqui, ó. Deixa eu ver. Bom dia, tudo certo? É o Carlos César. Eu vou pro Agrofeirão. Pediu música e mandou foto do churrasco. Alô, meu amigo. Tamo junto. Um bom almoço pra você. Matou a pau. Foi bem demais, hein? Tem um áudio aqui. Olá, tudo bem?
7: Bom dia. Eu vou pro Agrofeirão. Me coloca no sorteio aí, que é a Thaís da linha Bastel.
0: Um abraço. Mandou foto do churrasco pra nós também. Tá matando a pau aí, viu? Bom churrasco pra vocês. Um ótimo domingo. Vamos lá, o pessoal tá participando com a gente, vai mandando sua mensagem, vai interagindo conosco, viu? Daqui a pouco a gente vai rolar o sorteio do Agrofeirão e vai mandando o que vai sair de almoço aí também, né? Quiser mandar um convite também, fogo não, convite não, que eu vou almoçar em casa hoje. Manda foto pra nós aí, vamos de música.

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2: Um pro meio-dia. 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
7: 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Tem mais mensagem aqui, pessoal tá interagindo conosco aqui. Bom dia, eu vou pro Agrofeirão, o Fábio Zanqui de Cruz Alta. Eu vou pro Agrofeirão, a Márcia Veiga. O Anderson do Cristo Rei, eu vou pro Agrofeirão. Quem mais manda mensagem pra gente aqui? Bom dia, Roberto do Vila Rica, eu vou pro Agrofeirão. Tudo bem aqui? É o Evandro Vicentini, bairro Seminário, eu vou pro Agrofeirão. Tem mais mensagem aqui, fala Matias, tudo bem? Eu vou pro Agrofeirão, um abraço pro pessoal da barbearia Keyson e Kevin. Estamos assando uma carne e ouvindo você. Alô, amigos, um abraço, um ótimo domingo. Bom dia, me coloca no sorteio, eu vou pro Agrofeirão, Elisandro, da linha Caravaggio. Bom dia, Rádio Oeste Capital, vou pro Agrofeirão, também quero participar do sorteio. Se não for Oeste Capital, fuja louco! 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Bom dia, Hilário de Chapecó, eu vou pro Agrofeirão, bom domingo. Jailson Paz também deixando aqui o do Alvorada, sempre na audiência. 4-0 pro Grêmio Fora o Baile. Ele tá confiante, hein? 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Opa, tem um áudio aqui, opa.
8: Bom dia, aqui é Lípio. Eu vou pro Agrofeirão.
7: Participando do sorteio, Cross Atacadista. 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Tem mais áudio aqui, opa!
0: Bom dia, bom dia. Eu não vou pro Alcoverão, tô aproveitando o máximo a minha família, pois fico muito tempo fora. Mas se puder tocar, toca aí. Toalha branca sobre a mesa.
7: Valeu, um abraço. Tem mais mensagem aqui. Tudo na grelha pra espetar. Preguiça de espetar. Ai, toca aí pra nós a música. É o Rony da EPAP. Fez na grelha que eu tô com preguiça de espetar. Matou a pau, viu, Rony? Mas ficou bom, hein? Ô, rapaz do céu, ficou top na grelha, hein? Alô, Rony!
9: Bom dia, Oeste Capital. É o Chinay de Pordecá. Pediu uma música aí de João Mulato e Cassiano, Previsão do Tempo. E vou no feirão. E sou palmeirense, não sou sofredor. Um abraço.
7: Que tal, Galo? Tá aí, ó. É palmeirense. Sou palmeirense, não sou sofredor. Ai, sabe, velho. Tamo junto, tá participando do sorteio. Tem mais foto aqui, o pessoal fazendo salame. Aquele abraço. Obrigado pelo carinho da audiência, hein? Ah, deixa eu ver. O evento da Macropampa hoje, a Chayana pediu, é das 2 da tarde até as 18 horas, tá? Lá no pátio da Macropampa. Vai ter lá brincadeira pra gurizada poder brincar, ficar à vontade lá. Vai ter uma pista pra andar de bicicleta também. Vai ser bem interessante, viu? O pessoal vai estar recebendo alguns brindes, serão distribuídos brindes. Vai ter infláveis para as crianças, a garotada vai poder brincar lá, cama elástica, pipoca, eu gosto de pipoca, hein? Aquelas pipoquinhas doces, mas não então, mateada, leva a criançada lá, viu, lá na Macropampa, no pátio da Macropampa Atacadista. Bom dia, aqui é Ana Paula Pedroso, do bairro FAP, quero participar da programação, um grande abraço. Quem manda mensagem também é o Dante, mandou a foto da costela aqui, rapaz, coisa linda. Ó, a costela do Dante, hein, alô Dante, um abração para você. Tem um áudio aqui, opa...
10: Bom dia, Oeste Capital. Aqui é Antônio de Catanduvas. Viemos para Chapecó direto para ir no Agro Feirão, hein? Aproveitando aí, toca aquela música lá para nós, a MM da Fé, Associação dos Maridos Mandado pelas Mulheres.
7: Eu faço parte dessa daí, né? Da AAMM, Associação dos Maridos Mandado pelas Mulheres. No grande, meu amigo, você também tem que se associar aí, viu? Ah, um abraço, obrigado pelo carinho da audiência. Mais um recadinho antes da música, vamos lá, opa!
11: Bom dia, sou Alcival Riz de Tananuai. Eu vou pro Agro Feirão e gostaria de participar do sorteio.
7: Tá participando com a gente os Monarcas.
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0: sogra, coisa engraçada.
1: Que houve? Não acredito, tá passando mal?
0: Não.
1: Vamos fazer o seguinte, o senhor rocha a guaiaca, lá nos fundos, perto do pé da laranjeira, cuidado, mas o cachorro tá amarrado, não tem problema.
0: Não, não, não é nada disso,
1: ah, não é.
0: Meu

0: por trás assim do sofá. E quando encostou os dedos no ombro da prenda, perguntou: a moça tá gostando?
1: Tô adorando, tá me dando uma cosca. Sai, vai arrebentar meu porquinho.
0: Enquanto isso, lá na cozinha, a sogra lavando a louça cantava alegre os sucessos do momento.

0: Oi, Serranos, namoro de sítio na programação aqui do nosso Sunday na 93.3 FM. Você segue participando, daqui a pouco tem o sorteio, então, do Pix de R$100 aí pra você. O terceiro Agroferão de Seminovos está acontecendo no pavilhão 1 da EFAP, é um sucesso absoluto. Centenas de carros vendidos. E aqui no Sunday vai ter o Pix de R$100 pra você que participar. Tem que participar e vai concorrer a 100zão no Pix, lá do Agrofeirão. Tem que mandar, eu vou pro Agrofeirão, respectivamente, né? É a frase pra você poder participar do sorteio. Bom dia, tudo bem? Aqui é a Adriana, meu amigo Matias Brasil. Eu vou pro Agrofeirão. Alô, Adriana, tá concorrendo. A gente tá fazendo uma carne, Matias. Manda a música pra nós, acompanhando a programação, o seu Romero. Um abração. Bom dia, Val da EFAP, gostaria de participar aí com vocês. Bom domingo, alô, Val, um abraço. Obrigado pelo carinho da audiência, deixando o recado dela também. A Denise, eu vou pro Agrofeirão. Denise Kirtz de Oliveira. E também aí o Jamiro Oliveira, acompanhando, né? O pessoal vai pro Agrofeirão. Tá rolando o que de almoço aí? Manda pra nós. Opa, foto da churrasqueira e áudio, diga lá.
1: Bom dia, Matias.
0: Tudo bem?
1: Temos aqui no meu parque, no Rio Grande Amado, na escuta do programa. Temos reunidos aqui eu, minha esposa Elaine, meus netos Miguel e Léo.
0: Muito
1: meus bem. Meus cunhados, minha irmã, a outra minha irmã do Paraná, minhas sobrinhas, meu pai, minha mãe, temos todos reunidos aqui. E se der, roda lidando com corda, eu ofereço o programa pra eles. E temos ali com o churrasco quase pronto.
0: Um abração, matou a pau, mandou uma foto pra nós do churrasco aqui, foi gigante. Bom dia, ótimo feriado a todos, me coloca no sorteio do Agro, o feirão sempre ligado. Se não for o Oeste Capital, fuja, louco! Ai, dá! Rosilene da Upupo. Eu vou pro Agrofeirão. Quem mandou mensagem pra nós aqui foi a Gabriela. Tem mais mensagem, o Jean Carlos Ávila. Eu vou pro Agrofeirão, tá concorrendo ao Cenzão no Pix. A Rosane do Palmital também. Opa, tem um áudio aqui, diga lá.
2: Bom dia, Matias.
0: Tudo
2: aqui
0: bem?
2: Aqui é o Márcio Cachoeira de Xaxim. Logo após o almoço que estamos degustando um filé.
0: Opa.
2: Bem baguá.
0: Opa.
2: Vamos pra Chapecó, lá no Agrofeirão.
0: Matou
2: eu
0: a pau,
2: Eu vou pro Agrofeirão.
0: Valeu.
2: Põe a nós no sorteio.
0: Tá concorrendo.
2: E minha esposa Cátia, estamos na audiência da Oeste Capital.
0: Se não for Oeste Capital, fuja louco. Eu vou pro Agrofeirão, aqui a Edna Piazza, participando com a gente também. Estão mandando foto pra nós aqui, estão mandando foto pra nós. Vamos ver o que vem de lá, o que vem de lá, o que vem de lá. O pessoal interagindo com a gente. A Fátima do Seminário, eu vou pro Agrofeirão. Tem mensagem aqui, opa.
3: Tô indo pro Agrofeirão.
0: Bem que faz.
3: Não é esse prêmio aí.
0: Um abraço pra ti, viu? A foto é da churrasqueira. A Edna mandou pra nós aqui a foto da churrasqueira. Top, hein? Tá fazendo aquele assado também. E você, 3361-3130, pode mandar sua mensagem. A gente vai estar fazendo sorteio logo mais dos R$100 do Pix. Mas tem que mandar. Eu vou pro Agrofeirão. E o nome, né? Eu tenho que saber quem é você. Manda o teu nome, manda a frase eu vou pro Agrofeirão. E se quiser mandar uma foto do almoço, também fica à vontade que a gente vai mandar pro ar. Bruno e Marrone na programação.

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1: Meio-dia e meia hora do break.
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1: Tamo dominando, viu? 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Tudo bem, eu sou a Jussi, gostaria de participar aí do sorteio pra gente, pedindo uma música, e ela vai pro Agrofeirão, tá participando, viu? Boa tarde, aqui é a Ellen Rizzi, eu vou pro Agrofeirão, concorrendo a 100 no Pix. Tudo bem, bom dia, eu vou pro Agrofeirão, olha só, rapaz, carne, pimentão, cebola, pimentão amarelo, pimentão verde, que tal? Quem mandou mensagem? Dona Loreni, a dona Loreni, um abraço, viu? Um ótimo domingo, bom almoço. Bom dia, eu vou pro Agrofeirão Celso Sartori Júnior, parente do Andrei Sartori, talvez? Eu vou pro Agrofeirão, quero participar do sorteio, meu nome é Marta, um abraço pra vocês aí que estão acompanhando a programação, toda a família. Quem mais manda mensagem aqui? Churrasco pronto, mandaram a foto da churrasqueira, boa, mas ó, meu Homero aqui, rapaz, que top, hein? Quero participar do sorteio, eu vou pro Agroferão, um Leandro de Nonoai tomando aquela geladinha. Um abraço, obrigado pelo carinho da audiência. Bom dia, aqui é o Kleber Ferreira do bairro Santo Antônio, pedindo música pra nós aí, pra esposa Luciana, pro filho Eduardo, as filhas Iris e a filha Alice, acompanhando a programação, fazendo o almoço. Um abração, querido. Também vai pro Agroferão, tá concorrendo a 100zão no Pix. A Simone Pan também vai pro Agroferão, ela tá pedindo pra participar aí, mandando abraço pro Pedro Henrique, o filho dela. Deixa eu ver quem mais manda mensagem aqui. Caipira de ameixa. Que isso, hein? Bom dia, Iraci Pavim, quero participar aí, vou pro Agroferão. Caipira de ameixa, matou a pau, hein? Super bem, super top, hein? Bom dia, o Valdecir do Palmital, carne assada aqui, pimentãozinho junto, pedindo música pra nós. Tu tá bem aí, né, velho? Matou a pau. Fala, Matias, hoje aqui em casa saiu uma massa com camarão, olha só. Se possível, rodar pra nós aí a música Dia da Vitória com o milionário José Rico. Essa é linda, essa música. Um abraço, Mantelli. Alô, Mantelli. E foi ele que fez, rapaz do céu, top, cara. Massa com camarão, muito show. Um abração pra você, Mantelli. Eu vou pro Agrofeirão. O Gelson Missura mandou uma foto da churrasqueira pra gente, um abraço. Tudo bem, vou pro Agrofeirão, quero participar do sorteio da Vila Real aí, o Fernando. Eu tenho um áudio muito especial aqui. A minha sogra mandou um áudio pra mim. tem quem não goste da sogra, né? Já a minha sogra, ela é a minha segunda mãe, né? A dona Zaira, oi dona Zaira, um beijo no teu coração, tu tá gostando do programa?
8: Olá, filho. Tô amando teu programa, tô gostando muito do teu programa.
1: Ô, tá, meu amor.
8: Muito legal, essas músicas aí mesmo. Bem do jeitinho que a gente gosta.
1: Um beijo no teu coração.
8: Um abraço.
1: Bom domingo pra ti, minha sogra, um beijo no teu coração. Essa é a minha segunda mãe, um beijão pra ti, viu? Bom domingo pra você aí, tá na casa do gringo com a Paula, um abraço pra essa família aí. Deus abençoe o coração de vocês, tá? Que bom que vocês estão gostando do programa, isso aí. E eu preparei uma música pra ela, que às vezes a gente tá conversando, parte de casa, daí ela olha pra mim, eu falo qualquer coisa, tipo, mas você é do Rio Grande, né? E ela, sim, eu sou do Rio Grande mesmo. Ela tá ansiosa hoje porque o Grêmio joga, né? Ela é gremista? Ah, daí ela tá parceira, né? Mas eu acho que vai dar o teu Grêmio ainda, viu? É o jogo do rebaixamento, sogra. É o jogo do rebaixamento. Quem perder vai pra Série B, hein? Vamos lá, então. 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3361-3130, você participa porque tem sorteio, hein? O terceiro Agroferão de Seminovos está acontecendo no pavilhão 1 da EFAP. Sucesso absoluto! Mande sua mensagem, eu vou pro Agroferão. Pode ser áudio, pode ser texto, mensagem aí bem completinha e você vai estar concorrendo a R$100 no Pix. Essa vai pra minha sogra, a dona Zaira, que tá acompanhando no Santa Maria. Tá ali na casa da filha dela, a Paula, minha cunhada, a Paula, ela, o gringo. O pessoal que tá acompanhando a programação, acompanhando a 93.3, porque a dona Zaira é do Sul, ô dona Zaira. É do Sul, né? É do Rio Grande, a gente brinca sempre no pátio de casa. A senhora é do Rio Grande, né? Os serranos também são.

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1: É o nosso Sunday da Oeste Capital, foi aí com vocês, milionário José Rico, as gargantas de ouro do Brasil. Vamos lá que o pessoal tá participando para a Rede Leve, nessa segunda-feira, feriado, tem mega prazo leve, um mega dia para levar tudo, toda loja no Crediário Leve com a primeira parcela só para o ano que vem. 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Tu tá participando com a gente, tá concorrendo a R$100 no Pix. Vamos lá que tem recadinho chegando aqui. Opa, tudo bem?
2: Boa tarde aí a todo o pessoal que tá escutando.
1: Boba!
2: Rádio Oeste Capital.
1: Tudo bem?
2: Eu, Roberto Brambila de Guaraciaba, aí estamos na luta aí com o pessoal da saúde. Estamos voltando de Joaçaba agora. Vamos comer um churrasquinho na estrada aí. Agora estamos retornando para Guaraciaba. Um abração para todo mundo que tá escutando a rádio aí. Especialmente para os motoristas da saúde.
1: Claro.
2: Da região, hein? Abração para todo mundo.
1: Aquele abraço, viu? Tem mais mensagem aqui, é o Marcial Carbonari. Alô, Marcial, participar aí do sorteio. Tem que mandar frasezinha para nós aí, meu ídolo. Eu vou pro Agrofeirão. Boa tarde, eu vou pro Agrofeirão. A Joceleia de Nonuai participando com a gente. Oi, tudo bem? Meu nome é Janaína, eu sou de União do Oeste. Acompanhando a programação, quero participar do sorteio. Eu vou pro Agrofeirão. Boa tarde, Maria Antunes de Formosa do Sul. Eu vou pro Agrofeirão. Tem mais mensagem aqui, mais áudio. Opa!
3: Bom dia, Matias Brasil.
1: Bom dia!
3: Eu fui no feirão sexta com a minha mulher e minha filha e comprei uma caminhoneta lá.
1: Parabéns!
3: Quero concorrer aos R$100.
1: Tá concorrendo, viu?
3: Do Agrofeirão.
1: Aquele abraço, parabéns, viu? Deus abençoe sua vida. Tem mais mensagem aqui, mandou mensagem aqui, foi o seu Fernando. Tem mais recado aqui, ó. Bom dia, eu sou o Ifo. Formosa do Sul, acompanhando a programação. Eu vou pro Agrofeirão, quero participar aí. Manda música pra gente, tamo junto. 3361-3130. Vamos fazer o seguinte, a gente vai com música e o intervalo comercial. É o tempo que você tem pra mandar tua mensagem no 3361-3130. A gente vai com a música e direto pro intervalo comercial. Quando eu voltar, eu vou fazer o sorteio. 3361-3130. Assim que a gente retornar do intervalo comercial, eu vou com o sorteio do Agrofeirão. Então, dá tempo, mande sua mensagem, o nomezinho, mais a frase. Eu vou pro Agrofeirão e você concorre a R$100 no Pix. Então, música, intervalo e daqui a pouco eu volto com o resultado do sorteio.

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6: É o Sunday da West Capital, 3361-3130. São os últimos recados antes do sorteio aí dos R$ 100 do Pix lá do Agrofeirão. 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Vamos lá que tem mais recado chegando, o pessoal tá interagindo conosco. Eu vou pro Agrofeirão, o Maicon Pereira participando do sorteio. Vou pro Agrofeirão, Marta Regina Barbosa. Vou trocar de carro, hein? Sou a Marisa do seminário e vou pro Agrofeirão. Tem mais mensagem aqui, o Antônio Henrique. Eu vou pro Agrofeirão, sou o Éder do seminário, vou pro Agrofeirão. Sou a Sandra, eu vou pro Agrofeirão. Comprar um carro na promoção, bom domingo a todos. Um abraço aí, tá pedindo música. Tem áudio aqui, opa!
7: Alô, bom dia, West Capital. Aqui quem fala é a Margarida. Eu
6: tudo
7: moro
6: certo?
7: No bairro Vila Real. Eu queria participar do Feron do Pix de R$ 200.
6: É sim!
7: Eu queria pedir uma música para minha filha, Flor no Meu Jardim. Se for possível tocar ela ainda, fico muito grato. E eu amo a West Capital.
6: Obrigado, querida.
7: Escuta todo domingo de manhã. E parabéns pelos radialistas que a West Capital tem. Obrigado por tudo, tá? E um bom domingo.
6: Um beijo do teu coração, um bom domingo pra você também. Tá participando sim do sorteio, viu, dona Margarina? Um abraço pra senhora. Tem mais recado chegando aqui, opa!
8: Boa tarde, aqui é Maria Tramontini de Guarujá do Sul. Quero homenagear meus netos pelo Dia das Crianças com a próxima música.
6: Um beijo pra criançada no Dia das Crianças também, que é amanhã, viu? 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Tem mais mensagem aqui, eu vou pro Agrofeirão, a Gabriela do Líder participando com a gente. Alô, Zuco! Zuko, meu ídolo. O Zuko é gigantesco, ele é o cara. Ah, Zuko, velho. Abraço, Zuko, tamo junto, hein? Tem mais mensagem, eu vou pro Agrofeirão. Bom domingo, me coloca no sorteio, a Ana. Alô, Ana, um abraço pra ti. Bom dia, hoje vamos todos pro Agrofeirão. Me coloca no sorteio, a Maia. Alô, Maia, participando com a gente, concorrendo também aos 100 reais do Pix. Boa tarde, Neri Daniel Ramos, da linha Sarapião. Eu vou pro Agrofeirão, concorrendo a Cenzão também aí, Neri. Um abraço. 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(3) 3361-3130, você participa com a gente, 3361-3130, tá rolando o sorteio aí então do Mega Feirão, o Agrofeirão, o Mega Feirão, o feirão pra você. Então você tem que mandar a sua mensagem aí, tem que ser aí direto, tá? Ó, eu quero, eu vou pro Agrofeirão, é rápido, é direto, e o nome, né? Não esquece do nome, se você não mandar o nome aí, eu não vou conseguir fazer o sorteio. Então eu vou pro Agrofeirão, meu nome é Matias Brasil, tá participando aí do sorteio. É simples, é rápido, é direto, e a gente vai com uma música. E depois da música, eu já trago aí, então, o resultado do sorteio. Só uma musiquinha e a gente já volta.

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1: Uma hora mais nove minutinhos, vamos pro sorteio. Tem que bater palma aqui que eu não achei a vinheta das palmas. Vamos lá então, girando. Obrigado a todos que participaram, foram mais de 200 mensagens nesse domingaço aqui no nosso Sunday. Girando. Quando eu falar parou, você para aí, garotinho. Quando eu falar parou, você para e a gente vai descobrir se ele ou ela ou quem leva aí então o sorteio de 100 reais do Agrofeirão. Girando. Para, diria André Sartori. Para. Parou. Vamos lá então, bom dia! Aqui é o Eric Felipe da Silva Ferreira, sempre ligado na programação. Me coloca no sorteio, eu vou pro Agrofeirão. Final do telefone 8686. Alô, Eric Felipe! Palmas pro Eric, mais palmas aqui que o nosso é vinheta. Tá aí então, Eric Felipe é o nome do ganhador, Eric Felipe da Silva Ferreira, final do telefone 8686. Participou com a gente às 10 horas da manhã e 3 minutos. E ele então leva aí 100 no Pix. Tchim, 100 no Pix. Aqui as vinhetas é tudo assim, pai. Eu não sei onde é que tá a palheta do Adonis. Leva 100zão no Pix aí o Eric Felipe. Eric Felipe, entre em contato conosco. Eric Felipe, por favor, responda aqui. Eric Felipe, você leva aí 100zão no Pix do Agrofeirão. A Agrofeirão terceira edição tá bombando na EFAP, hein? Amanhã tem uma programação especial pra criançada, o Dia das Crianças. Eric Felipe, você leva 100 reais no Pix, entra em contato com a gente. Vamos com mais música, já a gente volta com mais interatividade pra você aqui no Sunday.

Então, Negão e Banda, essa aí foi pro meu amigo que tá acompanhando a gente desde o início do programa aí, gigantesco, Douglas. Alô, Douglão, um abraço pra você. Repetindo então aí, o ganhador foi o Eric Felipe da Silva Ferreira, levou 100zão no Pix do Agrofeirão. Obrigado a todos que participaram, que mandaram sua mensagem, que interagiram conosco, que mandaram a frasezinha, eu vou pro Agrofeirão. Obrigado mesmo de coração a todo mundo aí. Domingo, o Adonis está de volta, né? Pra trazer mais alegria e interatividade aqui no nosso Sunday. Tamo junto, viu, Adonis? Tu mora no meu coração. Fica tranquilo aí que a hora que precisar é só chamar, viu? Vou deixar uma sequência musical pra vocês aqui. Depois tem o bloco e mais música no nosso Sunday. É o Domingaço da West Capital. Cada vez mais alegre, cada vez mais interativo. Obrigado a todos que participaram. Um beijo no coração. Retorno amanhã porque amanhã tem futebol nas ondas da 93.3. A Chapecoense entra em campo contra a equipe do Atlético Paranaense às 19h30. Leandro e Leonardo.

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0: Duas e um.
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1: Thiago Brava e Turma do Pagode fazendo aquela vibezinha bem gostosinha.

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2: Oeste Capital, boa tarde, 2:30.
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1: 13 para as 3.
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1: Um minuto para as três.
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1: Oeste Capital, 3:30. Boa tarde.
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1: Oeste Capital FM, 4 em ponto. Boa tarde.
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2: Ela era lá da Barra, ele de Ipanema. Foram ver um campeonato lá em Saquarema, achando que ia dar bom, mas só deu problema, só deu problema.

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2: Vamos nessa, quero a energia de vocês.
3: E o que eu tô sentindo da sede? E o motivo da raiva?

0: 12 para as 5.
1: Um dia me perguntaram se ainda tem um sonho para realizar. Eu tenho vários, mas no momento

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3: Simbora, Zé Vitor e Raul.
4: Fernando e Sorocaba.
5: Bom demais.
3: Cadê o barulho da galera? Cadê o barulho aí, churrasco, vai?

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1: Isso é Vitor Fernandes. Falando de amor. Isso mesmo.

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2: 23 para as 6.
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1: 13 para as 6.
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1: Oito e dois.
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1: O embaixador Thiago Brava.
2: Ao vivo em Mykonos.
3: No simples.
2: No simples. Igual a gente gosta de viver. Na simplicidade. A gente vai levando a vida. Bora, senhor.

0: 29 para as 9.
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